0: Vale.
1: Eu sabes que fago? Fago sempre duas empanadas, não fago uma grande de todo para de uma comida sola. Eu fago duas pequenas para comer variadas.
0: Vale.
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0: Parece-me bem.
1: Não te gusta, logo?
0: Sim.
1: 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Isso não tem nada a ver. A maioria da gente, pois a mulher faz uma empanada e diz, bueno, pois eu vou fazer de bacalhau, uma maneira de falar. Ou fazer-la de pulpo. 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Eu a empanada sempre, eu já tenho que comprar, também a compro duas variações. E diz, bueno, pois, de que há? De bonito? Ou de pulpo? Ou de... Do que tenham, pero sempre trago metade e metade de cada uma.
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idiosincrasia moi características que as diferencian das demais. Parte do seu éxito posiblemente este nesa diferenciación, non? De nun animal que é extremadamente rústico e ao mesmo tempo moi dócil e de moi fácil manexo, que nos permite chegar onde as outras non chegan, que nos permite aproveitar recursos que outras non aproveitan.